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0: E o seu Balso, obrigado de coração. Obrigado, hein? Obrigado por essa presença aqui com a gente dessa noite. A gente deixa o nosso grande abraço ao nosso grande amigo Dilceu. E essa galera linda que veio prestigiar esse evento com a gente, né? Amém. Beijão no coração.
1: É isso aí.
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8: Eu quero tocar o coração de cada um de vocês. A única coisa que pode mudar o mundo e fazê-lo melhor é o amor. E eu quero encilhar um mate com vocês, um mate de esperança. E juntos, nessa comunhão crioula, celebrarmos a vida e a paz, e principalmente o amor. Quero dizer às prendas que o sorriso de uma prenda é uma luz que se acende na janela da alma, só para avisar que o coração está em casa. Um beijo.

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1: Olá, meus amigos, muito boa tarde a todos. Estamos começando por aqui a edição número 1 da semana, edição número 1 aqui pela Poderosa Progresso FM 88.3, diretamente de Santa Rita, Alto Paraná, Paraguai, capital do Progresso. Nesse momento, 17 horas com mais 20 minutos. Bem-vindos e bem-vindas a todos vocês, nossos amigos queridos ouvintes. É começando a semana, começando bem com o pé direito. É, agradecendo primeiramente a Deus aí pela saúde, com certeza, né, pela alegria, pelo alto astral, para nós começar bem a semana aí com o pé direito. Com certeza, nesse momento, aqui por Santa Rita, 17 graus a temperatura, 17 graus, é um clima bastante fresco, né, bastante friozinho. Hoje a temperatura não passou aí dos 18 graus, segundo o nosso site aqui, né, não passou dos 18 graus. E para amanhã aí também, aí chegaria até nos 20 graus a máxima, a mínima estaria em torno de 13 graus. A temperatura bastante friozinha aí nesses últimos dias aí de inverno, né? Já estamos aí quase entrando aí na nova estação. Mês de agosto, mês dos ventos, né? E hoje não foi diferente, né? Bastante ventania de madrugada, de manhã cedo, vento forte aí. E foi o que levou a sensação térmica aí, inclusive aí, né, a pensar que estava até mais fresco.

0: ser recebido.
1: Um abraço aos amigos de Santa Rita, alô meus amigos aí, aos empresários, alô trabalhador, trabalhadora de nossa região aqui, de nossa cidade, aos amigos do campo, nossos amigos agricultores também aí, que fazem acontecer no, na roça, né? Não, hoje não deu colheita do milho, né? Mas vamos aí aguardar aí o sol brilhar, né? Pra fazer aí, seguir aí com a colheita do milho aí. Abraço a todos, vamos começando muito bem a programação hoje com a seleção gaúcha. É uma seleção gaúcha diferente um pouquinho, né? É segunda-feira, hoje eu tô de bem com a vida. Alô, gurizada, 09-0983-516-329. 0983. Vou passar mais devagar aqui, justo encontrei um amigo meu na Cena Gaúcha domingo aí, e ele falou, rapaz, eu quero anotar o telefone lá, passa o telefone pra nós lá. 0983-516-329. 0983-516-329 é o telefone aí pra você mandar a sua mensagem pra gente aqui. Vamos juntos, até às 19 horas, bem-vindos!

0: Aí, pessoal, vamos seguindo por aqui. Agora são 17 horas com mais 33 minutos. 17h33. É, vamos seguindo aqui diretamente da capital do progresso, Santa Rita, Alto Paraná, Paraguai. Um abraço ao pessoal que nos acompanha além fronteira, através da internet, e também através do aplicativo Rádio Progresso, que você baixa aí no seu telefone e nos acompanha aí sempre aí. Tá por aqui nos estúdios nosso amigo Cristian Zavala, ali que tem a programação nos domingos por amanhã com a música folclórica, a música paraguaia. Eu sempre escuto ele que eu acordo cedo no domingo, né? A gente sempre escuta os nossos companheiros aí, né? Não é sempre que dá certo, né, Cris? Pero, à medida do possível, sempre vamos estar escutando. Saludo a los amigos, los hermanos argentinos, também, a ver se algum outro que vem de Argentina está por aqui. Sabia que Santa Rita tá vendendo muita gente de outro lado, né, Cris? Você mira por aí para a cidade, muitos veículos, placa argentina, placa brasileira. O Paraguai está abrangendo muitas empresas, recebendo muitos imigrantes que vêm para cá, né? Tenteando, ou seja, com a opção aí de investir, né, com suas empresas, trazendo fontes de trabalho. E com certeza Santa Rita vai ser uma grande, já é uma potência, né, no agro, em tudo, nas empresas, nas indústrias que estão chegando. E quanto mais empresa tiver, mais trabalho tem, né, para a população. É uma pena que tem muitos que não queiram trabalhar, né, os mão ligeira aí que tem bastante também. Aí, tá chegando as eleições aí, temos que falar aí com os nossos futuros candidatos, aí aquele que tem a proposta também aí pra segurança pública aí, né, porque a gente vê aí diariamente tá acontecendo roubos, furtos domiciliários nas casas e tal e coisa, né, e temos que dar uma acompanhada. Eu quero ver se consigo trazer aí os nossos futuros candidatos aí para dar uma entrevista com a gente aqui também, né, Cristian? É interessante, né, de eu venir abrir e expressar suas ideias aqui, o que são aí as suas ideias para a futura, vamos dizer assim, temporada aí que vai ser mais 4 anos aí com os nossos futuros vereadores que serão eleitos e também governador, prefeito, né? Prefeito, isso, para prefeito. Temos aí 2 candidatos aqui. Então vamos ver se nós conseguimos uma entrevista com eles aqui na nossa programação também. Com certeza nas demais programações aí da Progresso, eles vão estar participando aí, com certeza, aí fazendo aí as suas entrevistas. Bueno, pessoal, fala aqui do curso de danças gaúchas aqui no local do CTG Índio José de Santa Rita. Terá início no dia 12 de agosto, às 19h30. Aí com o instrutor é o do Carlos, o tio Carlinhos e também a Elisa dos Anjos. Temas de danças de salão, bugio, chamamé, valsas, vaneira, xotes, vaneirão, rancheira, marchinha, entre outros. E também para inscrições e informações, você pode falar aqui no 0983-588272. 0983-588272. Você quer aprender a dançar aí as danças gaúchas, as danças de bailes aqui na nossa região, que a gente toca, que os grupos, as bandas tocam aqui? Faça o curso com o tio Carlinhos aqui no CTG. Terá início dia 12 de agosto e encerramento está marcado aí para o dia 31 de outubro aí com um grande baile gaúcho no local do CTG Índio José de Santa Rita. Então vocês aí são os convidados aí para fazer esse curso, né? Se você já fez e quer aperfeiçoar, aquele que não fez e quer aprender mais também das danças de salão, de bailão e também da cultura gaúcha, é só falar com o tio Carlinhos aqui. 0983-588272. 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
0: É isso aí, vamos seguindo, vamos trazer uma seleção de música caipira, de música de viola, que é a música sertaneja autêntica, é a música raiz. Essa aqui eu vou mandar lá para meus amigos da Linha Torre, lá pro São Rosal, pro Ronaldo, pro Virson, ou também quem tá ouvindo nós aqui, ó, é o Lambari. Alô, Lambari, esse guria trabalhador, rapaz, estão aí a fula e a gurizada, estão na colheita do milho aí, né? Vocês estão se esforçando aí. Abraço lá pro Lambari, pro Éder, aí pra toda a família. Vou trazer aqui, ó, Jeitão, uma seleção de música sertaneja. Começando aqui com Jeitão de Caboclo, aí depois vamos ver o que mais programamos aqui pra vocês aqui. Já voltamos aí com mais músicas e mais algumas informações aqui pra vocês.

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0: E aí, pessoal, vamos seguindo por aqui. As horas são... Agora são 18 horas com... Ah, 18 não, rapaz. Que 18? Não mais perdido que seca tiroteio na segunda. Mas segunda-feira, o que que vai se esperar também, né? O que que pode se esperar da segundona?
1: Olha ele aí, ó.
0: Alô, segunda aí, braba. É, gurizada que tava cuspindo barbante hoje na segunda-feira. Aí não é fácil, não. É, um abraço lá pro meu amigo Adalto. O Adalto, padre, ele tá ouvindo nós, tá na curtindo a programação. Tá por casa descansando já depois da escorreria do fim de semana, dos trabalhos, né, Adalto? Abraço pra você aí. É, tá ouvindo nós aí. Pediu uma moda pra nós. Deixa eu, vamos dar uma escutada no áudio do menino aqui. Pra nós ver o que ele quer escutar aqui, rapaz.
2: São
0: Marino. É, o São Marino, caso novo. Deixa eu ver aqui.
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Caso Novo, banda Samarina cantando aqui. O Adalto pediu uma modão aqui pra nós. Vamos trazer aqui uma daquelas doídas de segunda-feira, né? Aquelas que judia do peito do peão. Aquelas de afiar as pontas das guampas na empedrada, né, Adalto? Dizendo que é difícil, é fácil de afiar. Difícil é mais difícil emparelhar depois, né? Bom, vamos trazer aqui, ó, Milionário e José Rico. Vou mandar pro Adalto, tá ouvindo a programação. Daqui a pouquinho vou trazer uma seleção lá pros meus amigos de São Alfredo também, que estão ligados comigo. Vontade Dividida, Milionário e José Rico. Na sequência, voltamos aí daqui a pouquinho aí com mais moda pra vocês aí.

aí o sucesso do João Bosco, e do Vinícius, aí cantando aí com o Mato Grosso e o Matias, é, música Ponto de Chegada, também curtimos a música Aline, essa aqui é a música do João Mineiro e do Marciano, Vontade Dividida, Milionários é Rico. Agora vamos seguindo por aqui, são 18 horas com mais 5 minutos, um abraço lá pra Helenice, Helenice tá ouvindo a gente, onde se encontrei meio pela comunidade de Esquina Gaúcha, parabenizar o grupo da melhor idade aí da Esquina Gaúcha, aí pra linda festa ontem, né? Ontem domingo tinha um encontro aí de todos os grupos e tava uma festança bonita demais da conta, rapaz. Estive por aí com o pessoal aí, conversei com alguns amigos da gente e estava sensacional. Olha o convite de festas, né? Esse domingão, dia 16 de agosto, vem chegando aí a grande festa patronal na comunidade São Roque do quilômetro 9. É, esse domingo agora, gurizada aí de São Roque, quilômetro 9 e toda a região, Pirapitã, pessoal de Paranambu, vem chegando aí a festa patronal. Aí no quilômetro 9, a programação terá início às 10 horas com a celebração da Santa Missa. Ao meio-dia será servido um delicioso almoço com churrascos e diversas saladas. E a partir das 14 horas acontecerá o tradicional bingo e também torneio de 48 e premiação leitão aí para o vencedor. Às 17 horas terá início aí um animado mate baile com Denilson Gaiteiro e companhia. É isso aí quem vos fala. Vou estar por lá aí com a gurizada aí. É, os amigos presentes também. A partir das 17 horas aí começa o matiné, o mate-baile aí pro pessoal aí. Venha participar com sua família e amigos desse dia de fé, de confraternização, de alegria. Desde já a comunidade São Roque do quilômetro 9 agradece e espera por você aí. Esse domingo, 16 de agosto.

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0: O dono do bar traz um remédio pra essa solidão. É segunda-feira não dá pra tomar muito, né? Hoje é dia de o dia internacional aí da ressaca. É, gurizada do fim de semana, que entortaram os canecos, hoje estão sofrendo. Abraço lá pro seu Mari Chimanec, Darcy Chimanec, aí a gurizada estão aí no sítio. O meu amigo Betão do Esquina Gaúcha também sempre nos acompanha. Um abraço pra vocês, uma semana abençoada. Meu amigo Faberzão, o popular Bochinha, ele também tá ouvindo nós hoje, as árvores, velho. É isso aí, um abraço pra você, pro Bochinha. Um abraço lá pro Bochotes também, o Bochotes sempre nos acompanha também, né? Deixa eu ver quem mais aqui. A Elisete também, a dona Elisete, deixa eu ver quem é. Me esqueço aqui agora o nome da mãe da Elisete, rapaz. A dona Alci, alô dona Alci também. Um abraço pra vocês todos aí. Daqui a pouquinho vamos ver o que o nosso amigo Admir tá falando com a gente aqui. Ontem se encontramos também umas geladas por aí na festança da Esquina Gaúcha. Festança boa, por demais da conta, né, meu amigo Admir? A Ivanir tá ligada comigo, pediu uma do Leandro e Leonardo. Vamos trazer aqui, ó. Vamos trazer, claro que sim. Rumo a Goiânia, vamos seguindo por aqui. Vou trazer mais uma sertaneja depois com o Zezé e já vamos dando sequência aqui pra nós programar as melhores músicas pra vocês e até às 19 horas.

0: Como é que tá nesse momento? 17 graus a temperatura. Deixa eu pegar aqui o clima.com para nós ver o que, que nos indica aí para os dias dessa semana aqui. Aqui nos indica que amanhã teria chuva, né? Teremos aí possibilidade de chuva amanhã. Amanhã, miércoles. Não, martes, né? Amanhã, terça-feira. Possibilidade de chuvas aí para miércoles, né? Para quarta-feira, tempo bom. Quinta e sexta-feira, de novo aí, probabilidade de chuva. Já para quinta-feira aí, marca bastante chuva aí, né? 25 milímetros. Sexta-feira também chuvosa. E fim de semana, sábado e domingo, né? O tempo mais um pouquinho melhor, né? Aí sim. Um abraço lá pro meu amigo Ademir. Alô, Ademir. Ademir Pagliotto tá ouvindo e pediu uma música para nós, que é a nossa escolha, oferecendo para todos os seus amigos aí, a todo o pessoal do grupo. É, vamos trazer aqui para ele aqui, ó, Chiquito e Bordoneio, com a música Tudo Vem do Campo. Lá pro Ademir, tá lá no sítio, aí na região de Naranjal, passando um pouco Naranjal aí, né? Pro interior, seguindo aí caminho a São Cristóvão, aí pertinho de Palmital. Está aí o nosso amigo Ademir, curtindo a programação. Um abraço pro seu Ademir, uma boa semana de trabalho, né? Com muita saúde, principalmente, né? Pra você, pra toda a gurizada aí. Um abraço pra você. Vamos trazendo aqui, ó, Chiquito e Bordoneio.
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Uns da Minha Vida, banda universitária cantando pra gente aqui agora 18 horas com mais 22 minutos, 18h22 em todo o território nacional, diretamente aqui da capital do progresso, Santa Rita, Alto Paraná, Paraguai. Vamos seguindo por aqui, vamos dar uma conferida aqui no nosso clima pra ver

0: sucesso aqui com grupo Gaudério. É o Gaudério Aprendiz, o Rodrigo cantando pra gente. Aqui agora são 18 horas com mais 30 minutos, 18 horas com mais 30 minutos em todo o território nacional. Olha aí, pessoal, vem chegando aqui, deixa eu pegar aqui, ó. É, vem chegando aí a festança, a festa do Cupim, a 28ª festa do Cupim. É, 28ª tradicional festa do Cupim aqui na, no Sinuelo, tá? Vai ser aqui na Capilha Divina Espírito Santo do bairro Sinuelo. A programação, às 9h30 tem a Santa Missa, às 12 horas tem aí um grande almoço com um delicioso cupim e também assados e outras comidas aí. Vai ser no dia 6 de setembro, às 15 horas será início, a tarde dançante, Denilson Gaiteiro e companhia para vocês aqui, na tradicional festa do Cupim, 28ª. Esperamos a todo o pessoal aí no bairro Sinuelo, no domingo 6 de setembro, tá logo aí, vem chegando aí, os amigos já vão se preparando. Aí você pode falar com a Divane aqui para reservar, né, o adquirir aí o cupim, né, o kit, nos telefones aqui, ó, 0984-3238-71, o telefone da Divana ali para você entrar em contato aí com o pessoal da comissão e já reservar seu cupim aí antecipadamente, essa tradicional festa do cupim, 28ª festa do cupim. Um abraço lá pro meu amigo Adilson lá da comunidade São Cristóvão do quilômetro 28, mandou um convite aqui pra nós aqui, né, pra cena bailável, né, festa de la polenta, festa da polenta lá na comunidade do São Cristóvão do quilômetro 28, cena bailável, aí polenta, molho de frango caseiro, vai ter o que mais aqui, ó, queijo e salame, saladas diversas, fortalha e outras coisas, lasanha, macarrão caseiro, hein? Só coisa boa, tchê. Dia 12 de setembro vai ser aí a noite da polenta ali na comunidade São Cristóvão do quilômetro 28. O valor das fichas, já incluindo o bailão aí, ó, 100 pila, né? 100 mil. Aí o valor das fichas aí pra você ir lá jantar e depois dançar aí o som do grupo Misturadão. Dia 12 de setembro aí, agorizada aí do quilômetro 28, comunidade São Cristóvão, vamos estar de festa com La Noche de La Polenta. Abraço, meu amigo Adilson, tá passando aqui pela cidade, tá ouvindo a gente aí, daqui a pouco já vamos responder aí seu áudio aí, abraço pra você. Abraço lá pro Ivonei também, sempre nos ouve. Agorizada aí do quilômetro 28, comunidade São Cristóvão. Mas o que tu acha, guria, de botar um Gaudério de Bombacha, tia? Um Gaudério de Bombacha. 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
0: Isso aí, um saludo lá para a professora ali, para o professor Sandro também, pessoal da Cidade Leste, sempre nos acompanha aqui na programação. Agora é 18 horas com mais 35 minutos. Também vem chegando aí a grande, mais um convite de festa aqui, pessoal, hein? Grande almoço lá na comunidade evangélica del Rio de la Plata, em Santa Rosa del Mondain. No dia 23 de agosto, aí 25 anos de ordenação no Ministério Pastoral do pastor Armando e também da pastora Mariela, vai ser aí no dia 23 de agosto. E terá o culto às 9h30, aí na congregação evangélica, e logo após aí o culto, aí ao meio-dia será servido um delicioso almoço buffet livre, e o pessoal da comissão lá tá vendendo as fichas antecipadas aí para o povo de Santa Rosa e toda a região aí. É, logo após o grande almoço, aí um animado matiné dançante, aí com o Denilson Gaiteiro e companhia, aí lá pelas 2 da tarde vai começar aí o matiné, hein? Alô pessoal de Santa Rosa e toda a região, né? A partir das 2 horas da tarde começa aí o matiné dançante com o Denilson Gaiteiro e Cia, é no dia 23 de agosto. Também fala aqui do curso de dança gaúcha, aqui no local do CTG Índio José de Santa Rita. Terá início o dia 12 de agosto, às 19h30, com o instrutor Elton Carlos, o tio Carlinhos e a Elisa dos Anjos. Temas de danças de salão, né? Bailão, aí você que gosta de dançar bailão, vai lá fazer esse curso. Talvez não sabe ainda dançar ou quer aperfeiçoar as danças. O bugio, chamamé, valsa, vaneira, shots, rancheira, vaneirão, marchinhas, entre outros ritmos aí. Fala com o tio Carlinhos nos telefones, aqui no telefone 0983-588272, 0983-588272, para fazer a inscrição e também para informações aí desse grande curso de danças gaúchas aqui no local do CTG Índio José. E o bailão de encerramento será no dia 31 de outubro, ali no local do CTG mesmo, com um grupo vindo diretamente de Caxias do Sul para animar esse grande evento aí. Vocês são os convidados aí para participar aí desse curso de dança. Você que não fez curso e queira fazer, convide seu amigo, sua amiga, marido, esposa, namorado ou namorada, vai lá fazer esse curso para dançar bonito nos bailões aí de toda a região. Beleza, gurizada?

Abraço lá pro Paulo Juste, Paulo Gaúcho, tá ouvindo a programação lá por Cerro Largo, a dona Ana Rosa também. Saludo pra vocês aí, uma boa semana. Alô, família Rauber também, meus amigos aí da família Rauber, toda gurizada. Uma excelente semana pra vocês também.

Olha a hora certinha, agora são 18h38. Vou trazer uma moda aqui pra vocês, uma ou duas músicas aqui. Já voltamos aí, estamos aí chegando aí na parte final da programação, né? Daqui a pouquinho já chega aí a La Noche e Tu Música. La Noche e Tu Música aí com, na sequência, depois das 7 horas da noite. Aí com o nosso amigo Ramon Gomes aí, e música pra toda a noite, né? Rádio Progresso, 24 horas de músicas e também muita informação pra você aí. Vou trazendo aqui, o Galdério Aprendiz. Essa aqui já foi, se não me engano. Vamos ver uma outra moda aqui. Deixa eu ver aqui. Mandar lá também pro meu amigo o Valmor Martelo. Pessoal do 32 também que nos acompanha, 3 de maio, enfim, a todos os nossos amigos. Ontem tinha um grande torneio aí na Esquina Gaúcha, né? Um torneio internacional e tava muito bacana aí, né? Estivemos assistindo aí, grandes jogadores estiveram presentes aí, rapaz. Foi bonito de ver, né? Um abraço pra esse povo da Esquina Gaúcha aí. Vem chegando eles! Os quatro Galdérios, vou trazer aqui o fundo da grota com os quatro Galdérios aqui. Essa versão é um pouco mais diferente.

Enfeitiçada por Baile Mulher, a música do Tchê Garotos, bem gaúchão, bem gaúchão. Mas não é gaúchão de apartamento, é, deixa eu ver, onde é que tá aqui o gaúchão dos apartamentos, rapaz? É. Vem chegando aí a semana farroupilha, né, o mês do gaúcho, e aí agora começa, né, o pessoal já se preparando aí. Aí já estamos aí fazendo alguns eventos aí, pessoal de toda a região que quer contratar nós aí, ó. Tamo aí, né? Temos, apesar de que os fins de semana da Semana Farroupilha, dia 20 de setembro, que é o dia do gaúcho, aí já temos compromissos com o pessoal no Cerro Largo. É no dia... Deixa eu pegar aqui só pra nós ter uma ideia aqui. No dia 19 de setembro, que vai ser no sabadão, aí no sábado também, já tem um compromisso aí também, rapaz. É, a Semana do Gaúcho começa no dia 13 de setembro. É, e vai até o dia 20, até o dia 20 de setembro com a Semana Farroupilha.

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É, rapaz, você tá pensando que hoje é segunda-feira, hoje não tem negócio, nem boca do litro não dá pra beijar hoje. Hoje é segundona, hoje é dia de descansar, é, as pataquadas, tia. Abraço lá pro meu amigo Paulo Fleitch. É, o Paulo Fleitch tá ligado comigo aí, depois eu vou escutar teu áudio aqui. É, temos que treinar umas músicas em alemão, eu acho, pra nós cantar aí na terceira idade também, né, meu amigo Paulo? Então, temos que preparar um repertório diferente, rapaz, é. Umas músicas em alemão, em inglês, em italiano também, né? Pra quê? Por que não, né? É, estamos aí pra aprender, claro que sim. Um abraço, meu amigo Paulo, pra toda a família aí, uma ótima semana pra você. Pessoal, tô chegando no finalzinho da programação aqui, tô chegando no finalzinho. Deixa eu ver aqui quem mais tá nos ouvindo aqui. É o Alex, não tem aqui agendado aqui, mas é, enfim, né? Ele é o tá ouvindo a programação aqui com nós, tá na estrada aqui, disse que curtiu a programação, escutou um pouquinho ali e já achou que era eu mesmo, é, ao vivo e a cores aqui. Diariamente, pessoal, de segunda a sexta-feira, um encontro da música, música de banda, música gaúcha, música sertaneja aqui pra vocês aqui. Vou trazer a última aqui da programação aqui, ó, vou trazendo uma música de viola, de moda caipira aqui. Mandar lá pro meu amigo Paulo, tá ouvindo nós aí, pra toda a família, pessoal no bairro Bom Jesus, né, nosso muito obrigado pela audiência. É, e deixando um abraço pra vocês, amanhã estaremos de volta aqui, a partir aí das 17 horas e minutos aqui, através da Rádio Progresso FM. Uma excelente noite pra todos, uma ótima e abençoada semana também, né, que começamos aí, com certeza com o pé direito e com a graça de Deus. É, saludo a todos vocês, os amigos e amigas que nos ouvem, obrigado pela companhia, amanhã estaremos de volta. Um abraço a todos, até amanhã, tchau, tchau.